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2: Bom dia, são 7 horas. 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
3: Pela Meda, o Festival Meda Mais regressa para a sua 12ª edição de 22 a 25 de julho e anuncia novas confirmações para o cartaz. Três Tristes Tigres, Marquise e Duques do Precariado. Estes nomes juntam-se aos já anteriormente revelados como Da Chic, Mãe Solteiras e Mr. Galini. Mantendo a linha de programação centrada na música portuguesa, o Meda Mais continua a cruzar diferentes gerações e linguagens, reforçando o seu posicionamento enquanto espaço de encontro entre propostas consolidadas e projetos emergentes. A programação completa do Festival Meda Mais será anunciada nas próximas semanas. A Comissão Regional de Gestão Integrada de Fogos Rurais do Centro iniciou uma nova etapa na sua atividade, com novo dinamismo e compromisso proposto pelo Presidente Ribau Esteves e adotado pelos seus membros, de utilização deste fórum como instrumento e contributo para melhorar o resultado do trabalho de todas as entidades como equipa, com a redução sistemática e relevante da incidência dos incêndios na região centro. A Comissão não reunia desde setembro de 2023 e passa a reunir, nos termos da lei e do seu regulamento, 4 vezes por ano, tendo ficado já agendada a próxima reunião a 16 de setembro deste ano. Com o novo modelo de funcionamento deste órgão, com encontros mais frequentes e dinâmicos, também em subgrupos, está fixado o objetivo da Comissão ser um elemento positivo que contribua para a melhoria da performance da região centro em matéria de fogos, sublinhou o presidente da Comissão de Coordenação e Desenvolvimento Regional do Centro, Ribau Esteves. Na reunião que decorreu esta quarta-feira, a Comissão Regional de Gestão Integrada de Fogos Rurais do Centro aprovou o início do processo de revisão do Programa Regional de Ação do Centro. A proposta do presidente da Comissão de Coordenação e Desenvolvimento Regional do Centro visa tornar este instrumento de gestão do território mais realista e concretizável, com a devida sustentabilidade económico-financeira, estruturando-se melhor para o tornar mais fácil de conhecer e utilizar. A Porpinhal está marcado para 17 de maio, pelas 9 horas, com início junto ao Pelourinho, um Paddy Paper em família, nas comemorações do Dia da Família e Dia Mundial da Asma. Aproveitar o domingo para celebrar a família é o desafio lançado pelo município de Pinhal com a realização deste Paddy Paper, que promete alguma competição, mas sobretudo muita diversão. As inscrições decorrem até 13 de maio. A Corlamego, o município, em parceria com a Real Irmandade de Nossa Senhora dos Remédios, candidatou o Santuário dos Remédios ao concurso Novas Sete Maravilhas de Portugal 2026, categoria Religião, que integra todos os edifícios destinados à prática religiosa, independentemente da religião, tradição espiritual ou época de construção. O Santuário de Nossa Senhora dos Remédios é um dos mais emblemáticos santuários do país, símbolo maior da fé, identidade e história de Lamego, que agora se apresenta a concurso numa iniciativa de projeção nacional. A candidatura integra a estratégia do município de Lamego de valorização e afirmação turística do território, potenciando um dos seus principais ativos patrimoniais e reforçando a atratividade deste território a nível nacional. A Cepura Oliveira de Frades, município, e a União de Freguesias de Oliveira de Frades, Sopo de Lafões e Sejães, com o apoio da Campo Aves, promovem no próximo dia 7 de junho a 4ª edição do BTT Rota de Lafões, Oliveira de Frades, com início e fim no Parque Urbano. Existem várias opções de participação, como uma maratona de 50 km, meia de 25 e um passeio de cicloturismo na vertente lúdica pela ecopista do Voga de 20 km. Há também uma caminhada com 10 km. A prova irá percorrer trilhos e caminhos do concelho, onde os participantes poderão desfrutar de paisagens fantásticas. Quanto ao tempo, para hoje o Instituto Português do Mar e da Atmosfera prevê céu em geral nublado, com abertas e possibilidades de períodos de chuva, em especial durante a manhã. O vento vai soprar em geral fraco. Quanto às temperaturas, a máxima prevista para hoje na Meda é de 16 graus.
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4: Faço um convite. Olhemos por um momento para dentro de nós. Quantas janelas estão abertas na nossa mente neste exato segundo? Quantas conversas, tarefas, desejos se cruzam sem que consigamos encontrar um porto de abrigo? Vivemos na era da hiperconexão, onde o ritmo é vertiginoso e o mundo exige que estejamos sempre disponíveis, perfeitos e prontos para a próxima grande conquista. No entanto, no meio de tanta azáfama, de tantas notificações e de uma pressa que não sabemos muito bem para onde nos leva, esquecemos-nos da arte mais bela e preciosa de todas, a de estarmos presentes. Sentimos um cansaço que não é apenas físico, é de alma, uma exaustão que nos divide em mil pedaços. Mas a verdade é que esta sensação de sobrecarga não é uma novidade do nosso século. Há mais de 100 anos, em 1923, Fernando Pessoa, através da voz inquieta e genial do seu heterónimo Álvaro de Campos, escreveu um poema intemporal e profundo. Lisboa. Nada me prenda nada. Quero 10 coisas ao mesmo tempo. Não tenho paciência para coisa nenhuma. Nem para o que quero tenho paciência. Nem sei se quero. Estendo-me no chão e quero o infinito. Não o infinito de que fala o outro, mas o infinito de não saber o que se quer. Pensemos na profundidade e na beleza crua destes versos. Quero 10 coisas ao mesmo tempo. Não é exatamente isto que sentimos quando tentamos corresponder às mil e uma exigências do quotidiano? Nós queremos tudo e, ao querermos tudo, acabamos por não estar em lado nenhum. O verso "Nem sei se quero" descreve com uma precisão assustadora a nossa paralisia perante o excesso de escolhas e a vertigem do mundo moderno. É a nossa ansiedade que nos esvazia e nos impede de saborear o presente. E quando o Álvaro de Campos se estende no chão, desejando o infinito de não saber o que se quer, ele traduz, precisamente, o nosso esgotamento. É o peso invisível de vivermos com um piloto automático ligado numa rotina que nos anestesia e nos afasta daquilo que nos faz ser. O que este poema nos mostra, com uma honestidade avassaladora, é que a alma humana sempre se sentiu pequena e perdida perante o peso da existência. A diferença é que em 1923 esse peso vinha apenas do rebuliço da cidade. Hoje chega-nos através de ecrãs brilhantes e incessantes, na palma da nossa mão. O convite que vos deixo nesta emissão não é para resolvermos o mundo ou para encontrarmos todas as respostas. É para fazermos uma pausa. Está tudo bem em não querermos 10 coisas ao mesmo tempo. Está tudo bem em sentirmos-nos cansados, em respirarmos fundo e em aceitarmos que não precisamos de abraçar o infinito para sermos inteiros. A existência não nos impõe o fardo da perfeição, mas a coragem de sermos inabalavelmente humanos, sabendo que é na nossa sublime imperfeição que a vida resplandece.

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4: Pela Meda, o Festival Meda Mais regressa para a sua 12ª edição, de 22 a 25 de julho, e anuncia novas confirmações para o cartaz. Três Tristes Tigres, Marquise e Duques do Precariado. Estes nomes juntam-se aos já anteriormente revelados, como Da Chic, Mães Solteiras e Mr. Galini. Mantendo a linha de programação centrada na música portuguesa, o Meda Mais continua a cruzar diferentes gerações e linguagens, reforçando o seu posicionamento enquanto espaço de encontro entre propostas consolidadas e projetos emergentes. A programação completa do Festival Meda Mais será anunciada nas próximas semanas. A Comissão Regional de Gestão Integrada de Fogos Rurais do Centro iniciou uma nova etapa na sua atividade, com novo dinamismo e compromisso proposto pelo Presidente Ribal Esteves e adotado pelos seus membros, da utilização deste fórum como instrumento e contributo para melhorar o resultado do trabalho de todas as entidades como equipa, com a redução sistemática e relevante da incidência dos incêndios na região centro. A Comissão não reunia desde setembro de 2023 e passa a reunir, nos termos da lei e do seu regulamento, 4 vezes por ano, tendo ficado já agendada a próxima reunião a 16 de setembro deste ano. Com o novo modelo de funcionamento deste órgão, com encontros mais frequentes e dinâmicos, também em subgrupos, está fixado o objetivo da Comissão ser um elemento positivo que contribua para a melhoria da performance da região centro em matéria de fogos, sublinhou o presidente da Comissão de Coordenação e Desenvolvimento Regional do Centro, Ribal Esteves. Na reunião que decorreu esta quarta-feira, a Comissão Regional de Gestão Integrada de Fogos Rurais do Centro aprovou o início do processo de revisão do Programa Regional de Ação do Centro. A proposta do Presidente da Comissão de Coordenação e Desenvolvimento Regional do Centro visa tornar este instrumento de gestão do território mais realista e concretizável, com a devida sustentabilidade económico-financeira, estruturando-se melhor para o tornar mais fácil de conhecer e utilizar. A Porpinhal está marcado para 17 de maio, pelas 9 horas, com início junto ao Pelourinho, um Paddy Paper em família, nas comemorações do Dia da Família e Dia Mundial da Asma. Aproveitar o domingo para celebrar a família é o desafio lançado pelo município de Pinhal com a realização deste Paddy Paper, que promete alguma competição, mas sobretudo muita diversão. As inscrições decorrem até 13 de maio. a que por Lamego, o município, em parceria com a Real Irmandade de Nossa Senhora dos Remédios, candidatou o Santuário dos Remédios ao concurso Novas Sete Maravilhas de Portugal 2026, categoria Religião, que integra todos os edifícios destinados à prática religiosa, independentemente da religião, tradição espiritual ou época de construção. O Santuário de Nossa Senhora dos Remédios é um dos mais emblemáticos santuários do país, símbolo maior de fé, identidade e história de Lamego, que agora se apresenta a concurso numa iniciativa de projeção nacional. A candidatura integra a estratégia do município de Lamego de valorização e afirmação turística do território, potenciando um dos seus principais ativos patrimoniais e reforçando a atratividade deste território a nível nacional. A que por Oliveira de Frades, município, e a União de Freguesias de Oliveira de Frades, Souto de Lafões e Sejães, com o apoio da Campo Aves, promovem no próximo dia 7 de junho a 4ª edição do BTT Rota de Lafões, Oliveira de Frades, com início e fim no Parque Urbano. Existem várias opções de participação, como uma maratona de 50 km, meia de 25 e um passeio de cicloturismo na vertente lúdica pela ecopista do Voga de 20 km. Há também uma caminhada com 10 km. A prova irá percorrer trilhos e caminhos do concelho, onde os participantes poderão desfrutar de paisagens fantásticas. Quanto ao tempo, para hoje o Instituto Português do Mar e da Atmosfera prevê céu em geral nublado, com abertas e possibilidades de períodos de chuva, em especial durante a manhã. O vento vai soprar em geral fraco. Quanto às temperaturas, a máxima prevista para hoje na Meda é de 16 graus.
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5: Faço um convite. Olhemos por um momento para dentro de nós. Quantas janelas estão abertas na nossa mente neste exato segundo? Quantas conversas, tarefas, desejos se cruzam sem que consigamos encontrar um porto de abrigo? Vivemos na era da hiperconexão, onde o ritmo é vertiginoso e o mundo exige que estejamos sempre disponíveis, perfeitos e prontos para a próxima grande conquista. No entanto, no meio de tanta azáfama, de tantas notificações e de uma pressa que não sabemos muito bem para onde nos leva, esquecemos-nos da arte mais bela e preciosa de todas, a de estarmos presentes. Sentimos um cansaço que não é apenas físico, é de alma, uma exaustão que nos divide em mil pedaços. Mas a verdade é que esta sensação de sobrecarga não é uma novidade do nosso século. Há mais de 100 anos, em 1923, Fernando Pessoa, através da voz inquieta e genial do seu heterónimo Álvaro de Campos, escreveu um poema intemporal e profundo. Lisboa. Nada me prende a nada. Quero 10 coisas ao mesmo tempo. Não tenho paciência para coisa nenhuma. Nem para o que quero tenho paciência. Nem sei se quero. Estendo-me no chão e quero o infinito. Não o infinito de que fala o outro, mas o infinito de não saber o que se quer. Pensemos na profundidade e na beleza crua destes versos. Quero 10 coisas ao mesmo tempo. Não é exatamente isto que sentimos quando tentamos corresponder às mil e uma exigências do quotidiano? Nós queremos tudo e, ao querermos tudo, acabamos por não estar em lado nenhum. O verso Nem Sei Se Quero descreve com uma precisão assustadora a nossa paralisia perante o excesso de escolhas e a vertigem do mundo moderno. É a nossa ansiedade que nos esvazia e nos impede de saborear o presente. E quando o Álvaro de Campos se estende no chão, desejando o infinito de não saber o que se quer, ele traduz, precisamente, o nosso esgotamento. É o peso invisível de vivermos com um piloto automático ligado numa rotina que nos anestesia e nos afasta daquilo que nos faz ser. O que este poema nos mostra, com uma honestidade avassaladora, é que a alma humana sempre se sentiu pequena e perdida perante o peso da existência. A diferença é que em 1923 esse peso vinha apenas do rebuliço da cidade. Hoje chega-nos através de ecrãs brilhantes e incessantes, na palma da nossa mão. O convite que vos deixo nesta emissão não é para resolvermos o mundo ou para encontrarmos todas as respostas. É para fazermos uma pausa. Está tudo bem em não querermos 10 coisas ao mesmo tempo. Está tudo bem em sentirmos-nos cansados, em respirarmos fundo e em aceitarmos que não precisamos de abraçar o infinito para sermos inteiros. A existência não nos impõe o fardo da perfeição, mas a coragem de sermos inabalavelmente humanos, sabendo que é na nossa sublime imperfeição que a vida resplandece.

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1: Bom dia, são 10 horas. 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
1: Bom dia, são 11 horas. 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
1: Boa tarde, são 12 horas. 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
3: Faço um convite. Olhemos por um momento para dentro de nós. Quantas janelas estão abertas na nossa mente neste exato segundo? Quantas conversas, tarefas, desejos se cruzam sem que consigamos encontrar um porto de abrigo? Vivemos na era da hiperconexão, onde o ritmo é vertiginoso e o mundo exige que estejamos sempre disponíveis, perfeitos e prontos para a próxima grande conquista. No entanto, no meio de tanta azáfama, de tantas notificações e de uma pressa que não sabemos muito bem para onde nos leva, esquecemos-nos da arte mais bela e preciosa de todas, a de estarmos presentes. Sentimos um cansaço que não é apenas físico, é de alma, uma exaustão que nos divide em mil pedaços. Mas a verdade é que esta sensação de sobrecarga não é uma novidade do nosso século. Há mais de 100 anos, em 1923, Fernando Pessoa, através da voz inquieta e genial do seu heterónimo Álvaro de Campos, escreveu um poema intemporal e profundo. Lisboa. Nada me prenda nada. Quero 10 coisas ao mesmo tempo. Não tenho paciência para coisa nenhuma. Nem para o que quero tenho paciência. Nem sei se quero. Estendo-me no chão e quero o infinito. Não o infinito de que fala o outro, mas o infinito de não saber o que se quer. Pensemos na profundidade e na beleza crua destes versos. Quero 10 coisas ao mesmo tempo. Não é exatamente isto que sentimos quando tentamos corresponder às mil e uma exigências do quotidiano? Nós queremos tudo e, ao querermos tudo, acabamos por não estar em lado nenhum. O verso "Nem sei se quero" descreve com uma precisão assustadora a nossa paralisia perante o excesso de escolhas e a vertigem do mundo moderno. É a nossa ansiedade que nos esvazia e nos impede de saborear o presente. E quando o Álvaro de Campos se estende no chão, desejando o infinito de não saber o que se quer, ele traduz, precisamente, o nosso esgotamento. É o peso invisível de vivermos com um piloto automático ligado numa rotina que nos anestesia e nos afasta daquilo que nos faz ser. O que este poema nos mostra, com uma honestidade avassaladora, é que a alma humana sempre se sentiu pequena e perdida perante o peso da existência. A diferença é que em 1923 esse peso vinha apenas do rebuliço da cidade. Hoje chega-nos através de ecrãs brilhantes e incessantes, na palma da nossa mão. O convite que vos deixo nesta emissão não é para resolvermos o mundo ou para encontrarmos todas as respostas. É para fazermos uma pausa. Está tudo bem em não querermos 10 coisas ao mesmo tempo. Está tudo bem em sentirmos-nos cansados, em respirarmos fundo e em aceitarmos que não precisamos de abraçar o infinito para sermos inteiros. A existência não nos impõe o fardo da perfeição, mas a coragem de sermos inabalavelmente humanos, sabendo que é na nossa sublime imperfeição que a vida resplandece.

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3: Pela Meda, o Festival Meda Mais regressa para a sua 12ª edição, de 22 a 25 de julho, e anuncia novas confirmações para o cartaz. Três Tristes Tigres, Marquise e Duques do Precariado. Estes nomes juntam-se aos já anteriormente revelados, como Da Chic, Mães Solteiras e Mr. Galini. Mantendo a linha de programação centrada na música portuguesa, o Meda Mais continua a cruzar diferentes gerações e linguagens, reforçando o seu posicionamento enquanto espaço de encontro entre propostas consolidadas e projetos emergentes. A programação completa do Festival Meda Mais será anunciada nas próximas semanas. A Comissão Regional de Gestão Integrada de Fogos Rurais do Centro iniciou uma nova etapa na sua atividade, com novo dinamismo e compromisso proposto pelo Presidente Ribau Esteves e adotado pelos seus membros, da utilização deste fórum como instrumento e contributo para melhorar o resultado do trabalho de todas as entidades como equipa, com a redução sistemática e relevante da incidência dos incêndios na região centro. A Comissão não reunia desde setembro de 2023 e passa a reunir, nos termos da lei e do seu regulamento, 4 vezes por ano, tendo ficado já agendada a próxima reunião a 16 de setembro deste ano. Com o novo modelo de funcionamento deste órgão, com encontros mais frequentes e dinâmicos, também em subgrupos, está fixado o objetivo da Comissão ser um elemento positivo que contribua para a melhoria da performance da região centro em matéria de fogos, sublinhou o presidente da Comissão de Coordenação e Desenvolvimento Regional do Centro, Ribau Esteves. Na reunião que decorreu esta quarta-feira, a Comissão Regional de Gestão Integrada de Fogos Rurais do Centro aprovou o início do processo de revisão do Programa Regional de Ação do Centro. A proposta do presidente da Comissão de Coordenação e Desenvolvimento Regional do Centro visa tornar este instrumento de gestão do território mais realista e concretizável, com a devida sustentabilidade económico-financeira, estruturando-se melhor para o tornar mais fácil de conhecer e utilizar. A Porpinhal está marcado para 17 de maio, pelas 9 horas, com início junto ao Pelourinho, um Paddy Paper em família, nas comemorações do Dia da Família e Dia Mundial da Asma. Aproveitar o domingo para celebrar a família é o desafio lançado pelo município de Pinhal com a realização deste Paddy Paper, que promete alguma competição, mas sobretudo muita diversão. As inscrições decorrem até 13 de maio. A Porlamego, o município, em parceria com a Real Irmandade de Nossa Senhora dos Remédios, candidatou o Santuário dos Remédios ao concurso Novas Sete Maravilhas de Portugal 2026, categoria Religião, que integra todos os edifícios destinados à prática religiosa, independentemente da religião, tradição espiritual ou época de construção. O Santuário de Nossa Senhora dos Remédios é um dos mais emblemáticos.

0: A União de Freguesias de Oliveira de Frades, Sopo de Lafões e Sejães, com o apoio da Campo Aves, promovem no próximo dia 7 de junho a 4ª edição do BTT Rota de Lafões, Oliveira de Frades, com início e fim no Parque Urbano. Existem várias opções de participação, como uma maratona de 50 km, meia de 25 e um passeio de cicloturismo na vertente lúdica pela Ecopista do Voga, de 20 km. Há também uma caminhada com 10 km. A prova irá percorrer trilhos e caminhos do concelho, onde os participantes poderão desfrutar de paisagens fantásticas. Quanto ao tempo, para hoje o Instituto Português do Mar e da Atmosfera prevê céu em geral nublado, com abertas e possibilidades de períodos de chuva, em especial durante a manhã. O vento vai superar em geral fraco. Quanto às temperaturas, a máxima prevista para hoje na Meda é de 16 graus.
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1: Boa tarde, são 13 horas. 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
2: Boa tarde, são 14 horas. 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
1: Boa tarde, são 15 horas. 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
2: Boa tarde, são 16 horas. 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
3: Pela Meda, o Festival Meda Mais regressa para a sua 12ª edição, de 22 a 25 de julho, e anuncia novas confirmações para o cartaz. Três Tristes Tigres, Marquise e Duques do Precariado. Estes nomes juntam-se aos já anteriormente revelados, como Da Chic, Mães Solteiras e Mr. Galini. Mantendo a linha de programação centrada na música portuguesa, o Meda Mais continua a cruzar diferentes gerações e linguagens, reforçando o seu posicionamento enquanto espaço de encontro entre propostas consolidadas e projetos emergentes. A programação completa do Festival Meda Mais será anunciada nas próximas semanas. A Comissão Regional de Gestão Integrada de Fogos Rurais do Centro iniciou uma nova etapa na sua atividade, com novo dinamismo e compromisso proposto pelo Presidente Ribau Esteves e adotado pelos seus membros, da utilização deste fórum como instrumento e contributo para melhorar o resultado do trabalho de todas as entidades como equipa, com a redução sistemática e relevante da incidência dos incêndios na região centro. A Comissão não reunia desde setembro de 2023 e passa a reunir, nos termos da lei e do seu regulamento, 4 vezes por ano, tendo ficado já agendada a próxima reunião a 16 de setembro deste ano. Com o novo modelo de funcionamento deste órgão, com encontros mais frequentes e dinâmicos, também em subgrupos, está fixado o objetivo da Comissão ser um elemento positivo que contribua para a melhoria da performance da região centro em matéria de fogos, sublinhou o presidente da Comissão de Coordenação e Desenvolvimento Regional do Centro, Ribau Esteves. Na reunião que decorreu esta quarta-feira, a Comissão Regional de Gestão Integrada de Fogos Rurais do Centro aprovou o início do processo de revisão do Programa Regional de Ação do Centro. A proposta do Presidente da Comissão de Coordenação e Desenvolvimento Regional do Centro visa tornar este instrumento de gestão do território mais realista e concretizável, com a devida sustentabilidade económico-financeira, estruturando-se melhor para o tornar mais fácil

0: de conhecer e utilizar. A Corpinhal está marcado para 17 de maio, pelas 9 horas, com início junto ao Pelourinho, um Padded Paper em família, nas comemorações do Dia da Família e Dia Mundial da Asma. Aproveitar o domingo para celebrar a família é o desafio lançado pelo município de Pinhal com a realização deste Padded Paper, que promete alguma competição, mas sobretudo muita diversão. As inscrições decorrem até 13 de maio. A Corlamego, o município, em parceria com a Real Irmandade de Nossa Senhora dos Remédios, candidatou o Santuário dos Remédios ao concurso Novas Sete Maravilhas de Portugal 2026, categoria Religião, que integra todos os edifícios destinados à prática religiosa, independentemente da religião, tradição espiritual ou época de construção. O Santuário de Nossa Senhora dos Remédios é um dos mais emblemáticos santuários do país, símbolo maior de fé, identidade e história de Lamego, que agora se apresenta a concurso numa iniciativa de projeção nacional. A candidatura integra a estratégia do município de Lamego de valorização e afirmação turística do território, potenciando um dos seus principais ativos patrimoniais e reforçando a atratividade deste território a nível nacional. A Cepur Oliveira de Frades, município, e a União de Freguesias de Oliveira de Frades, Souto de Lafões e Sejães, com o apoio da Campo Aves, promovem no próximo dia 7 de junho a 4ª edição do BTT Rota de Lafões, Oliveira de Frades, com início e fim no Parque Urbano. Existem várias opções de participação, como uma maratona de 50 km, meia de 25 e um passeio de cicloturismo na vertente lúdica pela ecopista do Voga de 20 km. Há também uma caminhada com 10 km. A prova irá percorrer trilhos e caminhos do concelho, onde os participantes poderão desfrutar de paisagens fantásticas. Quanto ao tempo, para hoje o Instituto Português do Mar e da Atmosfera prevê céu em geral nublado, com abertas e possibilidades de períodos de chuva, em especial durante a manhã. O vento vai soprar em geral fraco. Quanto às temperaturas, a máxima prevista para hoje na Meda é de 16 graus.
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1: Boa tarde, são 17 horas. 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
2: Olá, muito boa tarde. Estamos a dar início a esta emissão de Tardes da Meda aqui na sua rádio, em 96.6. Vamos dar início da melhor maneira com as músicas que vêm a seguir. Para si, desejo-lhe uma ótima sexta-feira e já agora, um bom fim de semana que vem aí, tá bom? Até já.

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si que está aí desse lado a fazer-nos companhia nesta emissão de Tardes da Meda aqui na sua rádio em 96.6. Desejo-lhe uma ótima tarde, tudo bom e já agora, um bom fim de semana. Divirta-se. Agora, 17 horas e 16 minutos.

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0: Estamos assim a terminar esta primeira hora de emissão desta quinta-feira. Para si que está aí desse lado a fazer-nos companhia, obrigado pela audiência. Nós por aqui continuamos a dar-lhe a melhor música. Agora, 17:42.
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1: Boa tarde, são 18 horas. 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
2: Olá, muito boa tarde. Estamos a dar início à emissão desta segunda hora de sexta-feira aqui nas Tardes da Meda em 96.6. Um grande abraço, fique bem, boa viagem, bom trabalho. Bem aí, mais música.

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3: Pela Meda, o Festival Meda Mais regressa para a sua 12ª edição, de 22 a 25 de julho, e anuncia novas confirmações para o cartaz. Três Tristes Tigres, Marquise e Duques do Precariado. Estes nomes juntam-se aos já anteriormente revelados, como Da Chic, Mãe Solteiras e Mr. Galini. Mantendo a linha de programação centrada na música portuguesa, o Meda Mais continua a cruzar diferentes gerações e linguagens, reforçando o seu posicionamento enquanto espaço de encontro entre propostas consolidadas e projetos emergentes. A programação completa do Festival Meda Mais será anunciada nas próximas semanas. A Comissão Regional de Gestão Integrada de Fogos Rurais do Centro iniciou uma nova etapa na sua atividade, com novo dinamismo e compromisso proposto pelo Presidente Ribau Esteves e adotado pelos seus membros, da utilização deste fórum como instrumento e contributo para melhorar o resultado do trabalho de todas as entidades como equipa, com a redução sistemática e relevante da incidência dos incêndios na região centro. A Comissão não reunia desde setembro de 2023 e passa a reunir, nos termos da lei e do seu regulamento, 4 vezes por ano, tendo ficado já agendada a próxima reunião a 16 de setembro deste ano. Com o novo modelo de funcionamento deste órgão, com encontros mais frequentes e dinâmicos, também em subgrupos, está fixado o objetivo da Comissão ser um elemento positivo que contribua para a melhoria da performance da região centro em matéria de fogos, sublinhou o presidente da Comissão de Coordenação e Desenvolvimento Regional do Centro, Ribau Esteves. Na reunião que decorreu esta quarta-feira, a Comissão Regional de Gestão Integrada de Fogos Rurais do Centro aprovou o início do processo de revisão do Programa Regional de Ação do Centro. A proposta do presidente da Comissão de Coordenação e Desenvolvimento Regional do Centro visa tornar este instrumento de gestão do território mais realista e concretizável, com a devida sustentabilidade económico-financeira, estruturando-se melhor para o tornar mais fácil de conhecer e utilizar. A Porpinhal está marcado para 17 de maio, pelas 9 horas, com início junto ao Pelourinho, um Paddy Paper em família, nas comemorações do Dia da Família e Dia Mundial da Asma. Aproveitar o domingo para celebrar a família.

0: É o desafio lançado pelo município de Pinhel com a realização deste Paddy Paper, que promete alguma competição, mas sobretudo muita diversão. As inscrições decorrem até 13 de maio. A Corlamego, o município, em parceria com a Real Irmandade de Nossa Senhora dos Remédios, candidatou o Santuário dos Remédios ao concurso Novas Sete Maravilhas de Portugal 2026, categoria Religião, que integra todos os edifícios destinados à prática religiosa, independentemente da religião, tradição espiritual ou época de construção. O Santuário de Nossa Senhora dos Remédios é um dos mais emblemáticos santuários do país, símbolo maior de fé, identidade e história de Lamego, que agora se apresenta a concurso numa iniciativa de projeção nacional. A candidatura integra a estratégia do município de Lamego de valorização e afirmação turística do território, potenciando um dos seus principais ativos patrimoniais e reforçando a atratividade deste território a nível nacional. A por Oliveira de Frades, município, e a União de Freguesias de Oliveira de Frades, Sopo de Lafões e Sejães, com o apoio da Campo Aves, promovem no próximo dia 7 de junho a 4ª edição do BTT Rota de Lafões, Oliveira de Frades, com início e fim no Parque Urbano. Existem várias opções de participação, como uma maratona de 50 km, meia de 25 e um passeio de cicloturismo na vertente lúdica pela ecopista do Voga de 20 km. Há também uma caminhada com 10 km. A prova irá percorrer trilhos e caminhos do concelho, onde os participantes poderão desfrutar de paisagens fantásticas. Quanto ao tempo, para hoje o Instituto Português do Mar e da Atmosfera prevê céu em geral nublado, com abertas e possibilidades de períodos de chuva, em especial durante a manhã. O vento vai superar em geral fraco. Quanto às temperaturas, a máxima prevista para hoje na Meda é de 16 graus.
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2: Estamos de regresso para mais uma sequência. Você não pode falhar mais uma sequência de grandes músicas aqui na sua rádio. Para si, uma ótima tarde, boa viagem, bom trabalho. Agora, 18h37.

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assim no final desta emissão, aqui na Meda FM em 96.6, nesta sexta-feira, prometendo voltar, sabe quando? Amanhã, à mesma hora. Não saia daí, marque encontro connosco aqui na sua rádio. Uma ótima tarde. Agora, 18h55.

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0: 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São 20 horas. 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
4: Lameda, o Festival Meda Mais, regressa para a sua 12ª edição, de 22 a 25 de julho, e anuncia novas confirmações para o cartaz. Três Tristes Tigres, Marquise e Duques do Precariado. Estes nomes juntam-se aos já anteriormente revelados, como Da Chic, Mãe Solteiras e Mr. Galini. Mantendo a linha de programação centrada na música portuguesa, o Meda Mais continua a cruzar diferentes gerações e linguagens, reforçando o seu posicionamento enquanto espaço de encontro entre propostas consolidadas e projetos emergentes. A programação completa do Festival Meda Mais será anunciada nas próximas semanas. A Comissão Regional de Gestão Integrada de Fogos Rurais do Centro iniciou uma nova etapa na sua atividade, com novo dinamismo e compromisso proposto pelo Presidente Ribau Esteves e adotado pelos seus membros, da utilização deste fórum como instrumento e contributo para melhorar o resultado do trabalho de todas as entidades como equipa, com a redução sistemática e relevante da incidência dos incêndios na região centro. A Comissão não reunia desde setembro de 2023 e passa a reunir, nos termos da lei e do seu regulamento, 4 vezes por ano, tendo ficado já agendada a próxima reunião a 16 de setembro deste ano. Com o novo modelo de funcionamento deste órgão, com encontros mais frequentes e dinâmicos, também em subgrupos, está fixado o objetivo da Comissão ser um elemento positivo que contribua para a melhoria da performance da região centro em matéria de fogos, sublinhou o presidente da Comissão de Coordenação e Desenvolvimento Regional do Centro, Ribau Esteves. Na reunião que decorreu esta quarta-feira, a Comissão Regional de Gestão Integrada de Fogos Rurais do Centro aprovou o início do processo de revisão do Programa Regional de Ação do Centro. A proposta do presidente da Comissão de Coordenação e Desenvolvimento Regional do Centro visa tornar este instrumento de gestão do território mais realista e concretizável, com a devida sustentabilidade económico-financeira, estruturando-se melhor para o tornar mais fácil de conhecer e utilizar. A Porpinhel está marcado para 17 de maio, pelas 9 horas, com início junto ao Pelourinho, um pé de paper em família, nas comemorações do Dia da Família e Dia Mundial da Asma. Aproveitar o domingo para celebrar a família é o desafio lançado pelo município de Pinhel com a realização deste pé de paper, que promete alguma competição, mas sobretudo muita diversão. As inscrições decorrem até 13 de maio. A Corlamego, o município, em parceria com a Real Irmandade de Nossa Senhora dos Remédios, candidatou o Santuário dos Remédios ao concurso Novas Sete Maravilhas de Portugal 2026, categoria Religião, que integra todos os edifícios destinados à prática religiosa, independentemente da religião, tradição espiritual ou época de construção. O Santuário de Nossa Senhora dos Remédios a um dos mais emblemáticos santuários do país, símbolo maior de fé, identidade e história de Lamego, que agora se apresenta a concurso numa iniciativa de projeção nacional. A candidatura integra a estratégia do município de Lamego de valorização e afirmação turística do território, potenciando um dos seus principais ativos patrimoniais e reforçando a atratividade deste território a nível nacional. A Cepura Oliveira de Frades, município, e a União de Freguesias de Oliveira de Frades, Sopo de Lavões e Sejães, com o apoio da Campo Aves, promovem no próximo dia 7 de junho a 4ª edição do BTT Rota de Lavões Oliveira de Frades, com início e fim no Parque Urbano. Existem várias opções de participação, como uma maratona de 50 km, meia de 25 e um passeio de cicloturismo na vertente lúdica pela ecopista do Voga de 20 km. Há também uma caminhada com 10 km. A prova irá percorrer trilhos e caminhos do concelho, onde os participantes poderão desfrutar de paisagens fantásticas. Quanto ao tempo, para hoje, o Instituto Português do Mar e da Atmosfera prevê céu em geral nublado, com abertas e possibilidades de períodos de chuva, em especial durante a manhã. O vento vai soprar em geral fraco. Quanto às temperaturas, a máxima prevista para hoje na Meda é de 16 graus.
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2: É tão bom.

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Júlia, dessa vez você se superou, viu? Por mim, galera, estamos na cena, né? Palmas para os nossos atores, galera!

0: Juan, você vai mudar?
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